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1: 3 horas.

de majestade, honra e poder. Qual glorioso é o teu santo nome! Te exaltamos enquanto nos prostramos, pois não existe outro tão glorioso como tu. Muitas vezes

Quantas vezes falhamos em dar-te reverência e honra? Temos perdido o temor do Senhor, ou trocado por breve abraço, ou por beijinho em tua presença. Ensina-nos o temor do teu nome. Ajuda-nos a andar em tua santidade, para que nos acheguemos a ti, para que te adoremos e juntamente com as hostes celestiais cantemos da tua misericórdia, tua bondade e do teu amor sem fim.

Deus abençoe cada um. Naquela quarta-feira,

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3: Glória a Deus, estamos de volta com a Rádio Comunhão com Deus e também no aplicativo da nossa rádio.

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3: Glória a Deus, estamos de volta aqui na nossa Rádio Comunhão com Deus, a Rádio do Povo de Deus, juntamente com a live do TikTok, e volta também a nossa programação ao vivo do nosso aplicativo. Que Deus abençoe a todos os irmãos também.
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3: Pelo presente, pela rosa,
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3: Bom, vamos
4: graça,
3: aqui, para, né? Agora.
5: 21 horas e 30 minutos.
3: 21 horas e 30 minutos.
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3: Meus irmãos,
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4: seu amor.
3: 21 horas e 30 minutos.

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1: 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Deus é Manoel, estrela da manhã, goleiro de Deus.
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3: Glória a Deus, voltamos aqui nessa rádio.
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nosso de cada dia nos dai hoje. Perdoai-nos as nossas ofensas, assim como nós perdoamos a quem nos tem ofendido. E não nos deixeis cair em tentação, mas

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3: Glória a Deus.
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4: Agora, 21 horas e 43 minutos.
3: 21 horas e 43 minutos aqui na nossa rádio com Deus, a rádio do povo de Deus. Deus abençoe a cada um que está conosco, tanto no TikTok quanto

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3: Glória a Deus, estamos de volta aqui na nossa rádio Comunhão com Deus.
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3: Qual é o nome do louvor?
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3: Vou passar na fé,
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3: Deus abençoe.

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3: Volta na rádio Comunhão com Deus, a rádio do povo de Deus.
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3: se entregou. Agora são 21 horas.

sofrendo, que houve também em Cristo Jesus. Pois ele, subsistindo em forma de Deus, não julgou como usurpação ser igual a Deus. Antes a si mesmo se esvaziou, assumindo a forma de servo, tornando-se semelhança de homens e reconhecido em figura humana. E a si mesmo se humilhou, tornando-se obediente até a morte de cruz. Pelo que também Deus o exaltou sobre maneira e lhe deu um nome que está acima de todo nome, para que o nome de Jesus se dobre todo o joelho, no céu, na terra e debaixo da terra. E toda a língua confesse.

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3: Que Deus abençoe a cada um. Que horas são agora?
4: 22 horas e 5 minutos.
3: 22 horas e 5 minutos.

0: Vasco.
1: Grande é o Shaddai, santo de Israel.
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3: Glória a Deus, estamos de volta aqui. É nova geração, é riqueza, irmão. Mas eu creio que nova geração de hoje em dia não está muito legal não, viu? Tá. Mas...
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0: Nossa, mais um, já... Vai, irmão, eu vou deixar por último.
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0: Vamos agora, deixa ele por último.
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3: Deixa eu lembrar.
2: Deu
3: Newton. Que teve conosco aqui, pediu louvor.
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3: Vamos juntos.
2: Vamos juntos.
3: Vamos juntos.

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1: Deus,
0: vamos juntos, então.

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3: Glória a Deus. Que Deus abençoe cada um que está conosco aqui na nossa live.
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3: Abra o olho.

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1: Estamos de volta aqui na Rádio Comunhão com Deus, a rádio do povo de Deus. Chegou o momento da oração, agora são 22 horas e 50 minutos. Oh, glória. Que Deus abençoe cada um que esteve conosco aqui na nossa live, né, nessa noite de quarta-feira. Foi complicado agora no final, né? Pra poder chegar aqui foi complicado, mas

0: valores que os irmãos pediram. Falou que o coração de alguém passou pela live e esta tinha que ter efeitos na vida dessa pessoa. Não é verdade? Pessoal, vamos estar fazendo um momento de oração para encerrar mais essa transmissão. Lembrando, volta aqui na sexta-feira, né? Agora na próxima sexta-feira, dia 26, ao vivo, a partir das 20 horas. Conto com a participação de vocês aqui. É sempre bem-vindo, os pedidos de louvor, que vocês possam participar bastante, compartilhar a live e que mais pessoas possam ser alcançadas através de vocês, tá bom? Vamos fazer um momento de oração e a gente encerra mais uma transmissão.
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0: Glória a Deus. Vamos juntos orar ao Senhor nesta noite e eu convido você, meus irmãos, minhas irmãs, que estão aqui todos ali. Senhor, meu Deus, eterno Pai, mais uma vez, Senhor, entramos aqui na tua presença, meu Deus, mais uma vez, viemos agradecer por mais esse dia, Senhor, que o Senhor nos deu, por mais esse dia maravilhoso que estivemos, meu Deus, aqui na nossa transmissão, agradecer pelo dia que tivemos, pelo nosso acordar, pelo nosso levantar, Senhor, quero ser grato a ti, meu Deus, por todos os benefícios que o Senhor nos deu no dia de hoje, pelos livramentos, Senhor, que tivemos, pelo nosso

nome de Jesus, que a tua presença esteja com todos nós, a todo instante, guardando, livrando do inimigo, Pai. Que teu povo, meu Deus, tenha uma noite abençoada, Senhor, guardada por ti, uma noite reparadora de sono, Senhor. É o que eu te peço em nome de Jesus, que nesta noite, Pai, o teu povo possa sair daqui cheio de bênção, Senhor, espiritual, cheio de glória, Senhor, e com a vitória nas mãos. É o que eu te peço em nome do Pai, do Filho e do Espírito Santo, e que o povo de Deus diga amém e amém, glória a Deus. Glória a Deus. Que Deus abençoe você, meu irmão, minha irmã, aqui na nossa rádio Comunhão com Deus, ao nosso aplicativo, ao povo que está no aplicativo. Que Deus abençoe a cada um que está aqui na nossa rede. Espero que Deus confirme o seu pedido, confirme a sua súplica, que o seu milagre aconteça nesta noite, pelo poder do Santo Nome de Jesus. Tá bom? Sexta-feira.

buscar e se converter dos seus maus caminhos.

Eu é que sei que pensamentos que tenho sobre vós, diz o Senhor. Pensamentos de paz e não de mal, para vos dar o fim que desejais. Então me invocareis, passareis a orar a mim e eu vos ouvirei. Buscar-me-eis

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enquanto que estão em casa. 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

essa canção, ela me faz lembrar de quando eu tinha 6 anos de idade. E eu lembro que dentro de uma igreja bem pequenininha, Jesus olhou para mim, uma menina improvável, que não tinha condição, que não tinha força para se levantar, e ele me deu uma promessa. Ele disse: Kellen, eu te levarei sobre essas nações. E hoje eu estou aqui como testemunho do Senhor para dizer que se Ele fez a promessa na sua vida, Ele vai cumprir, Ele vai fazer. Descansa o teu coração, pois Ele é fiel. Cante.

Só quem vai adorar, dá glória a Deus aí.

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Senhor, nós levantamos a nossa voz a Ti, Deus. Nós clamamos a Ti, porque é do Senhor que vem o nosso socorro, Deus. Nós chamamos de volta tudo aquilo que foi roubado, Deus. Tudo aquilo que nós perdemos, Senhor. Os sonhos, os planos, Senhor. Oh, Deus, aquilo que um dia já foi festa e hoje é luto, é tristeza, Senhor. Traz de volta, restitui, Senhor. Nos restitui, Deus. Esse é o nosso clamor, Senhor. Nos restitui.

ouvidos atentos à tua voz, meu irmão. Então esse é o momento que você vai clamar ao Senhor. O Senhor está com os ouvidos atentos.

Chegou o momento de você levantar a sua voz ao Senhor. Não se preocupe com quem está ao seu lado. Não olhe para os lados, olhe para cima. E clame ao Senhor. Oh Senhor, restitui. Assim como foi com a vida de Jó, Senhor, restitui a minha vida também, Deus. A minha casa, a minha família, Senhor. Os meus sonhos, Deus, restitui. Clame ao Senhor. Clame. Clame. Clame. Oh. Oh, Senhor, traz de volta, Senhor. Sara a nossa dor, Deus. Derrama o Teu azeite na nossa ferida, Senhor. Oh, Deus, nós precisamos de Ti, Senhor. Restitui a Tua presença, Senhor, a Tua presença em nossa vida, Deus.

aplaudir ao Senhor, o Rei dos Reis, aquele que vai restituir a tua vida, meu irmão.

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0: Agora presta atenção aqui em mim, por favor.
1: Os inimigos da igreja vão ficar aqui.

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tempo de voar mais alto. Acima do medo, acima das dores, acima das aflições, acima dos traumas, acima das angústias. Voe mais alto. Você é águia. Voe mais alto.

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Você consegue demonstrar o quanto você ama o papai? Joga suas duas mãos aos céus o mais alto que você pode, vamos. Em alta voz, a igreja, mais alto que você pode. Diga, não abro mão da tua presença, vamos lá.

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Se eu fosse escrever um novo capítulo para o livro de Salmos, ele se chamaria O Cântico da Esperança Restaurada. Seria um salmo para os dias em que o coração se sente cansado, mas ainda pulsa lá no fundo pedindo para acreditar mais uma vez. Deus não parou no amém do Salmo 150. Ele continua escrevendo novas histórias através de cada vida, de cada lágrima, de cada recomeço.

Salmo 150 e 1, o cântico da esperança restaurada. Quando a noite se prolonga e o silêncio pesa sobre mim, lembro-me de que o teu amor não dorme. As lágrimas são sementes e tu és o Deus que faz florescer até no deserto. O vento sopra onde quer, mas o teu espírito sopra onde preciso. As minhas forças acabam, mas as tuas promessas não têm fim. Ainda que eu ande entre ruínas, tu reconstruirás o que o medo destruiu. Tu me chamaste pelo nome, e o som da tua voz me devolveu a vida. Louvarei ao Senhor, não pelo que vejo, mas pelo que creio, pois a esperança é o teu dom mais silencioso e o mais

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6: 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Olá, meus queridos irmãos, graça e paz a todos, tudo de bom para você, que Deus possa ricamente abençoar a sua vida, seus sonhos, seus projetos, seus anseios. Já está no ar a seleção musical das mais lindas canções com Jonatas Gonçalves no programa Adora Top, que já está no ar.
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2: Tá todo mundo curtindo aqui a edição do Adora Top, hein? Graças a Deus pela vida, pela saúde, pela família, pelo trabalho, pelo relacionamento e, acima de tudo, pelos livramentos, pelo aprendizado, pela bagagem e por tudo que Deus coloca em nosso caminho. Sempre tudo é válido, sempre trazendo um aprendizado, uma bagagem, um discernimento para nos conduzir nesta terra. Tudo de bom para você na audiência? Este é o Adora Top, que vai dando uma rápida pausa para o intervalo comercial. E a gente volta na sequência com mais um bloco com mais canções gospel aqui no Adora Top.
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2: Já voltamos com o melhor da música gospel do seu artista predileto aqui, com Jonatas Gonçalves no Adora Top.
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2: Tá todo mundo curtindo aqui a edição do Adora Top, hein? Graças a Deus pela vida, pela saúde, pela família, pelo trabalho, pelo relacionamento e, acima de tudo, pelos livramentos, pelo aprendizado, pela bagagem e por tudo que Deus coloca em nosso caminho. Sempre tudo é válido, sempre trazendo um aprendizado, uma bagagem, um discernimento para nos conduzir nesta terra. Tudo de bom para você na audiência? Este é o Adora Top, que vai dando uma rápida pausa para o intervalo comercial. E a gente volta na sequência com mais um bloco com mais canções gospel aqui no Adora Top.
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2: Oi, já estamos de volta no Adora Top com Jonatas Gonçalves e o sucesso da música gospel não para. Tem mais um sucesso chegando.
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1: Ah, eu gosto muito deste sucesso, viu? Mas gosto mais ainda da sua grandiosa companhia aqui na edição do nosso programa. Eu peço para que Deus possa abençoar a sua vida, os seus sonhos, os seus projetos, o seu relacionamento, o seu trabalho, a sua casa. E a gente se encontra na próxima edição do Adora Top com o Jonatas Gonçalves e as mais lindas canções gospel aqui na nossa rádio. Tudo de bom para você e até a próxima.
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9: 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Graça e paz, povo do avivamento. Muito bem, minha gente. Chegamos por aqui para mais uma edição desse programa que é topzera do seu rádio, o programa Diante do Altar, com muita alegria, programa pra cima, de segunda a sexta-feira, nesse horário, a gente entra no ar pra abençoar a sua vida. Eu peço permissão e licença aí pra entrar na sua casa, pra entrar no seu local de trabalho, onde você tá, pra abençoar a sua vida. Sou seu irmão em Cristo, pastor Gilvani Nunes, nessa quinta feroza. É mais uma edição que chega por aqui pra abençoar a sua vida, e você sabe, né, que aqui no programa Diante do Altar tem palavra, tem louvor de Deus pra sua vida, aquela super sequência de louvores abençoado para te abençoar nessa uma hora que vamos passar junto, eu daqui, você daí, e claro, ouvindo a melhor programação nessa rádio que é top para você. Eu começo agora a nossa super sequência liberando aquela bênção para você e dizendo que a cada louvor Deus fará coisas grandiosas na sua vida. Abre o teu coração, Deus quer falar com você hoje aqui na programação. Sobe então o volume e vem comigo, porque a partir de agora começa a nossa super sequência dessa quinta feroza e eu quero abençoar você poderosamente. Solta o som, produção, e vamos de música boa para começar a nossa programação.
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0: 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Muito bem, gente, voltamos depois dessa super sequência maravilhosa que você está ouvindo aqui no Diante do Altar. Eu quero dizer para você que a gente vai para um rápido intervalo e eu volto já já, trazendo mais de Deus para sua vida na programação topzera do seu rádio. Aproveita esse break rapidinho, faz o seguinte, convida alguém para ouvir a programação junto com a gente. Porque, ó, vou falar para você, tá vindo coisa boa por aí. Então, não perde, não muda, fica por aí, porque o melhor de Deus, como eu digo sempre, ainda está por vir. Beijo no seu coração, volto já já.
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0: 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Voltamos! Muito bem, depois desse rápido break, voltamos para trazer alegria para você. Voltamos para tocar canção bonita pro seu coração. Voltamos para alegrar a sua vida. Trazer para você essa programação que eu gosto de dizer que é a sua dose diária de alegria. E é um prazer estar junto com você na melhor do rádio, trazendo muito som de Deus para sua vida. Essa programação que é do céu na sua vida. Sou seu irmão em Cristo, pastor Giovanni Nunes. Esse é o nosso programa Diante do Altar, que rola todos os dias de segunda a sexta-feira aqui na programação da melhor para você, tá bom? Ó, vamos de mais música. Chega de blá blá blá. Vamos de mais música. Você tá aí para ouvir música, eu tô aqui para te abençoar com essas. Vem aí então, aumenta o volume, porque vem o melhor aqui para você.
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1: Que é isso, minha gente? Programação topzera rolando pra você. Esse é o Diante do Altar, trazendo alegria em forma de louvor, em forma de canção pro seu coração. Que sequência maravilhosa que a produção preparou pra você, hein? Ó, tem mais ainda por vir, então fica por aí, que eu já volto já já, trazendo mais alegria, trazendo mais palavras de Deus, coisa boa pro seu coração na programação. Então, ó, sai daí não, sai daí não. Fica por aí, que eu volto já já pra fazer a programação ficar mais animada junto com a sua presença, com a sua audiência. Você tá ouvindo? Diante do Altar, na melhor. Volto já já, fica por aí.
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com a programação Diante do Altar. Isso mesmo, depois desse intervalo abençoado aí, você volta ouvindo a programação mais top do seu rádio, trazendo alegria pra você na rádio mais top que você ouve todos os dias. Olha, agora a gente vai de mais canção pra você, mas a gente quer agradecer muito você pelo carinho da sua audiência, por você estar junto com a gente aí acompanhando. Espero que esteja gostando da programação Diante do Altar e que você possa divulgar pra mais gente pra ouvir a nossa rádio e ouvir a nossa programação que rola por aqui de segunda a sexta-feira. Isso mesmo, nesse horário você ouve a gente. E agora chega de blá blá blá, eu tenho mais louvores bonitos pra você, pro seu coração. Abra o coração e... deixa Deus te abençoar, como eu digo sempre, aumenta o volume, porque o melhor de Deus está aqui.

Em Provérbios, no capítulo 3, o versículo 5 diz assim: confie no Senhor de todo o seu coração e não se apoie

0: Meus amados, quando eu leio esse texto, quando eu olhei e li esse texto, ele se fixou muito forte em meu coração. E eu quero compartilhar com você algumas coisas que o Espírito de Deus me revelara dentro desse texto de Provérbios 3:5. Mas uma vez Deus está nos dizendo o seguinte: confia no Senhor, confia nele de todo o seu coração e não se apoie nos seus próprios entendimentos. O que esse texto quer nos dizer? O que esse texto quer nos falar? Ele fala das adversidades, ele fala dos dias maus, ele fala das lutas que ela vem para todos nós. E quando vier essas lutas, essas adversidades, esses problemas, Deus está dizendo: confie. Confie de todo o seu coração. É o seguinte: preenche o seu coração de confiança e de fé. Não deixa nenhum tiquinho de quem que seja desconfiar de que Deus poderá ser capaz de reverter a situação. Talvez o quadro que você olha, o seu entendimento, olha para o quadro que você está vivendo, olha para a situação que você está, e no seu entendimento você pode dizer: não, não vai dar certo. No seu entendimento você pode dizer: não, acabou. No seu entendimento você pode dizer: não tem jeito. No seu entendimento pode dizer tantas coisas. Porque você acha, você entende que a situação que você está talvez não tenha jeito. A situação que você está talvez não tenha como se reverter. A situação que você está, para você já é o fim. Esse é o teu entendimento. E essa palavra diz: não, olha, confia no Senhor e não se apoie no seu entendimento. Porque se você se apoiar no seu entendimento, você se afunda. Mas no Senhor, de todo o teu coração, a palavra de Deus diz que aqueles que confiam no Senhor são como o monte de Sião. Nunca se abala, mas permanece para sempre. Eu não sei o que o seu entendimento está dizendo para você hoje. Eu não sei qual é o quadro que você está vivendo hoje. Eu não sei o que o seu entendimento está dizendo para você hoje. Mas eu sei o que Deus está mandando dizer para você. O que Deus está mandando eu falar reveladamente para você, que é para você confiar nele. Acima de todas as coisas, acima de até mesmo do seu entendimento. Porque Cristo é a paz que excede, que avança, que vai além de todo entendimento. Se você tem Cristo, você tem muito mais do que um entendimento raso, dizendo que acabou, dizendo que é o fim, dizendo que não tem jeito. Não tem jeito para quem se apoia no entendimento, mas para aquele que crê em Cristo, ele vai além. Por isso hoje eu venho com essa palavra para você, para dizer para você: tá difícil, tá doendo, tá complicado. Talvez a vontade é só de chorar, de se esconder, de se jogar na cama e ficar escondido no seu canto. Talvez perdeu. Talvez alguma coisa saiu fora do controle, alguma porta que se fechou. Alguém que você amava foi embora. E você está difícil de entender por quê. Você não precisa entender. O que você precisa é crer e confiar que Deus é Deus, que pode mudar toda a situação. Entrega teu caminho ao Senhor. Confia nele e o mais ele fará por você. Então eu termino com essa palavra, deixando ela ecoar dentro de você. Confie no Senhor de todo o seu coração e não se apoie no seu entendimento. É o que Deus quer falar para você hoje. Não se apoie. Não se apoie naquilo que o seu entendimento está dizendo para você, mas se apoie na palavra de Deus. Ela é sua ajuda, ela é seu alimento, ela é a resposta, ela é a boca de Deus falando com você. Deus te ama tanto que decidiu falar com você dessa forma, no Gotas da Palavra de Deus de hoje. Que Deus te abençoe, seu Gotas da Palavra de Deus. Eu sou o pastor Giovanni Nunes. Até a próxima. Graça e paz. Shalom.
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1: Eu sei, mas não foi isso. 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

Só quem vai adorar, dá glória a Deus aí.

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1: Vem comigo, tá no ar o nosso Gospel Show pra você. Hoje é quinta-feira, nessa quinta-feira o Gospel Show tá demais, viu? A nossa produção tá de parabéns. Eu cheguei e vi ali a nossa produção preparando tudinho. Selecionando música por música, preparando o roteiro. O Gospel Show hoje promete, tá bom? Então, fique com a gente até o final para você curtir o melhor da música gospel aqui na sua rádio, tá bom? Alex Gouveia já tá no ar junto contigo. Compartilha nas redes sociais, espalha para todo mundo, aumenta esse volume aí no máximo para você curtir o nosso Gospel Show. Abrindo a nossa primeira sequência de hoje, nessa quinta top demais.
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uma voz tão mansa, doce e suave. Sabe o que diz? Diz assim: meu filho, eu sou tua saída.

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0: sobre o Brasil, um novo tempo sobre a sua vida, um jorrar de águas vivas, águas que parece que queimam, porque estão vivas, estão andando, estão para todo lado. Que tudo que foi cantado nesse lugar alcance corações, corações quebrantados, prontos para ouvir essa voz, a tua voz, essa ministração. Que continuemos um país livre para pregar o Evangelho e que mais pessoas sejam curadas pelo poder do Espírito Santo. E que você seja essa flecheira, essa mulher de batalha, essa mulher imparável, essa mulher que Deus fez para governar nesse tempo. Flua, ministre e seja a resposta de Deus para essa geração, em nome de Jesus. Amém.
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0: É, por aqui a música não para. Tamo de volta. 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
1: É, o nosso Gospel Show chegou ao fim nessa quinta-feira, né? Fazer o quê? Tudo que é bom dura pouco. Fica triste não, tá? Amanhã eu volto. Amanhã é sexta-feira. Eu volto com mais Gospel Show pra você. Tchau, tchau.
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Quinta-feira chegou, mais um fim de semana próximo e nós, com a graça de Deus, com a inspiração divina, com a proteção do nosso Pai, juntos mais uma vez, aqui na sua rádio favorita. É, Estação Louvor está começando. Eu sou o Ronan Oliveira e vim para te acompanhar com muito prazer a partir de agora. Estamos juntos. Juntos é muito melhor.

0: está na hora do intervalo, mas é sempre muito rápido. É o tempo de você tomar uma aguinha, um cafezinho e a gente já volta com muito mais música e na melhor programação, é claro, né? Não saia daí, eu já volto.
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0: Muito bem, já estamos de volta aqui na sua rádio com a melhor programação. Foi um intervalo super rápido e já trazemos mais sucessos para você.

Deus, nós te adoramos, Senhor. Nós te glorificamos porque sabemos que o Senhor está cuidando de tudo. Tudo, de tudo.

0: Pessoal, vou dar uma paradinha na programação, vamos ouvir as mensagens dos nossos parceiros, mas é super rápido e eu já volto com muito mais música. Já já estamos de volta, não saia daí.
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0: Legal, tivemos as mensagens dos nossos parceiros de programação e já estamos de volta com muito mais música.

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0: Eu quero agradecer a você, melhor ouvinte do mundo, pela sua audiência e pela sua participação, seu carinho. Você que esteve comigo até agora, muito obrigado. Está terminando o nosso programa, mas não se esqueça, a gente vai se encontrar a qualquer momento de novo. Tchau, tchau.
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hoje está passando aqui, trazendo a cura para você. Ele passou em Samaria, porque ele era necessário. 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

0: Oi, amiga, tô chegando em Goiânia. Eu vou receber o laudo médico. Você pode ir comigo ao consultório?
1: Claro, amiga, vou com toda certeza. Pode contar comigo.

Foram mais de 20 anos de espera. Para ser mais precisa, foram 28 anos. Passei por inúmeros médicos e afirmaram que eu não tinha chances de gerar. Eu me agarrava nas promessas de Deus e o tempo foi passando. Em vários momentos, eu me peguei pensando, será que Deus se esqueceu de mim? Um episódio que marcou esse tempo de espera foi quando eu estava com a pastora Raquel Veras no shopping e de repente Deus tomou ela e ela com autoridade me disse, amiga, Deus me manda orar por você. Eu disse, agora, aqui? Ela disse, sim, vamos entrar aqui nessa loja e vamos orar. E ela segurou firme meus braços, a vendedora veio ao nosso encontro e a Raquel disse assim, nós não vamos comprar nada, nós só queremos um cantinho reservado para orar. E a Raquel dobrou os joelhos na minha frente, colocou as mãos no meu ventre e começou a clamar. As mãos da Raquel parecia que tinha fogo. Eu sentia queimar toda a região do meu ventre. Naquele momento, ele estava ativando a minha fé e mudando o meu diagnóstico. Saímos daquele momento renovada. Deus nunca perdeu o controle. Meu milagre chegou. No tempo de Deus. Creia, aquele que faz a promessa é fiel para cumprir.

encontro do noivo. 5 eram loucas e as outras eram prudentes. As 5 não tiveram reserva na sua lamparina, mas aquelas prudentes sim. 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

0: Maravilha do Senhor!
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1: Seis horas e quatro minutos.

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Glória a Deus, aleluia! A paz, povo de Deus, boa tarde, boa noite, glória a Deus, aleluia! Começando mais uma programação aqui pelas ondas sonoras da nossa web rádio, Edificando Vidas, a verdade é Jesus. Tá no ar o programa Entardecer com Cristo, para nós buscarmos a presença do Senhor nessa tarde maravilhosa. Você que está conectado com a gente, que Deus abençoe sua vida, sua família, sua casa, em nome de Jesus. Compartilha aí o link. Compartilha o link da rádio no grupo dos amigos, no grupo da família, para que a gente possa anunciar as boas novas. As boas novas, para que a gente possa compartilhar uma palavra do Senhor Jesus aqui com os nossos irmãos. Compartilha aí, meu irmão. Compartilha aí, minha irmã. Compartilha o link. Quando você compartilha o link, nós conseguimos alcançar mais pessoas para nós anunciarmos a notícia boa. Para nós anunciar a boa notícia da salvação que o Senhor tem preparado para cada um de nós. Glória a Deus, aleluia. Meus irmãos, nessa tarde maravilhosa de quinta-feira, glória a Deus, que coisa boa. É bom quando a gente tira um tempo para falar de Jesus, porque Ele tem nos guardado o tempo todo. O Senhor, Ele nos guarda desde do nosso levantar até o nosso deitar. Nós estamos dormindo e o Senhor, Ele está cuidando de nós. Então é importante que nós possamos lembrar do nosso Senhor Jesus a todo tempo, porque o cuidado dEle é muito grande por cada um de nós. Enquanto nós dormimos, o Senhor continua a nos vigiar, continua a nos observar, a cuidar de nós. O guarda de Israel, ele não dorme. O nosso Senhor, ele não dorme. Enquanto nós dormimos, ele trabalha ao nosso favor. Glória a Deus. Quero mandar um forte abraço aqui para o nosso irmão evangelista Vilso. Mandar um forte abraço aqui para a nossa irmã Alcione Rodrigues, lá em Parnaíba, Piauí. Glória a Deus, aleluia. Mandar um forte abraço também para o nosso pastor Marinaldo, lá em Parnaíba, Piauí. Glória a Deus, lá está tendo uma grande obra, hein? A reforma da Igreja Esperança, ali no Sabiazal, em Parnaíba, Piauí. Glória a Deus. Povo de Deus, compartilha o link. Daqui um pouquinho eu volto já compartilhando a palavra do Senhor Jesus com cada um de vocês. Quero mandar um forte abraço também para o nosso bispo Tiago Salomão, lá na Bahia. Que Deus abençoe em nome de Jesus. Continue conectado e compartilhando o link. Daqui um pouquinho eu volto já compartilhando com vocês a palavra do Senhor Jesus.

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2: 6 horas e 28 minutos.
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3: As boas palavras que o Senhor liberou caíram por terra. Todas se cumpriram, Simone.

0: Glória a Deus, aleluia! Voltando aqui com a nossa programação, o programa Entardecer com Cristo, apresentação, esse vosso amigo Rosalino Cardoso, glória a Deus, aleluia! Meu irmão, minha irmã, nessa noite, essa tarde maravilhosa, né? De quinta-feira, eu quero compartilhar com os irmãos uma palavra. Vamos caminhar pelas páginas da Bíblia. Vamos entender melhor qual é o plano do Senhor Jesus. Ontem nós estávamos lendo aqui a Bíblia e o Senhor Jesus, ele fala que ele tem planos maravilhosos. Ontem não, não foi ontem, antes de ontem. Na segunda-feira, o Senhor Jesus, ele fala, o Senhor fala que ele tem planos maravilhosos para o nosso bem. Esses planos, eles só acontecem quando nós estamos alinhados com as coisas de Deus. Se nós não tivermos alinhado com as coisas do Senhor, então nada acontece na minha vida e na sua vida. Nós devemos observar tudo como nós estamos vivendo. Muitas das vezes, as nossas atitudes atraem muitas coisas ruins para a nossa vida. As nossas ações, tudo que nós fizemos reflete na nossa vida espiritual. No livro de Salmos 101, olha para você ver, meu irmão, o tanto que é importante nós observarmos até aquilo que nós colocamos, né, diante dos nossos olhos, aquilo que você ouve dentro da sua casa, aquilo que você traz para dentro da tua casa, aquilo que você assiste dentro da sua casa. Então, tudo aquilo que você coloca diante dos seus olhos pode atrair coisas ruins para você também. No livro de Salmos, capítulo 101, no versículo 3 fala: não porei coisa injusta diante dos meus olhos. Não colocarei coisa injusta. Não porei coisa injusta diante dos meus olhos. Então você não pode colocar coisa injusta diante dos seus olhos. O celular, ele virou a máquina de... O celular tem tudo. Então um clique, você já entra em muitos lugares. Você começa a atrair coisas ruins para sua casa. Tá assistindo um filme... aqueles filmes de terror, aonde atrai todo tipo de mal para sua vida, para sua casa. Abre portas espirituais, né? Para o inimigo entrar no nosso lar e começar uma guerra contra a nossa família. Então é importante nós observarmos o que nós colocamos diante dos nossos olhos. Nós temos que estarmos atentos, porque o inimigo, ele não está brincando. Ele não está brincando. E então é muita coisa que está acontecendo no mundo. Muita coisa está acontecendo nas nossas casas. É por causa das nossas atitudes. O que nós temos feito, uma distração nossa, nós começamos a fazer coisas que desagradam ao nosso Senhor Jesus. Agora nós vamos aqui no livro de Salmos, capítulo 31. Salmos, capítulo 34. Olha o que o Senhor Jesus, ele fala. No livro de Salmos, capítulo 34, no versículo 18. Olha o que acontece. Olha como o Senhor Jesus, ele trabalha. Olha como o Senhor, ele aproxima de mim e de você. Se nós não nos preocupar com coisas que nós colocamos diante dos nossos olhos, nós acabamos afastando a presença do Senhor do nosso lar. Então nós temos que vigiar até aquilo que nós ouvimos dentro de casa, aquilo que nós estamos vendo, ouvindo, falando. Olha o que fala no livro de... Antes de a gente ler aqui, vamos no livro de Provérbios. Provérbios, capítulo 18, 21. Provérbios 18, 21. Olha o que fala. O que você diz pode salvar ou destruir uma vida. Portanto, use bem as suas palavras e você será recompensado. Então nós temos que tomar cuidado com aquilo que a gente fala. Primeiramente, com aquilo que você coloca diante dos seus olhos. E você também, porque quando aquilo que você coloca diante dos seus olhos, de repente, coisas que você está vendo que desagrada o Senhor, e ali atrai o mal para sua casa. Abre portas espirituais, aonde o inimigo ele entra no nosso lar e acaba trazendo uma destruição muito grande. O que nós falamos, nós acabamos de ler aqui no livro de Provérbios, capítulo 18, 21, fala: o que você diz pode salvar ou destruir uma vida. Portanto, use bem as suas palavras e você será recompensado. Então você não pode ficar aí falando palavrão, chamando esses nomes aí, né, que o povo sempre chama dentro de casa, né? Você entra nos lares, você vê pessoa invocando o inimigo para dentro de casa, invocando o mal, né, para dentro de casa. E a Bíblia fala que a nossa palavra tem poder. A nossa palavra é poderosa. Então nós temos que vigiar o que nós falamos. Porque a nossa palavra ela pode destruir uma vida. Ela pode salvar uma vida ou destruir uma vida. Então a nossa palavra ela é poderosa, ela tem poder. Porque nós somos semelhantes ao nosso Senhor e Salvador Jesus Cristo. Olha o que fala aqui agora. Vamos voltar aqui no livro de Salmos. Salmos 34. Salmo 34, versículo 18. Salmos 34, versículo 18. Olha a palavra, olha o que o Senhor fala no livro de Salmos. Acabei saindo aqui da página aqui do... Povo de Deus, estamos vivendo uns dias difíceis. Olha, muita coisa acontecendo aí, né? Olha o terremoto que teve aí na Venezuela. Olha o tanto de vidas ali, né? Que se perderam ali, né? Em meio aos escombros daqueles... A casa, ali, muitas casas, prédios, veio a desabar. Muitas famílias perderam tudo, muitos perderam a vida, muitos estão no hospital. Então, o Senhor, ele está... São muitos sinais, né? Que a volta do Senhor Jesus está próxima. A Bíblia fala que essas passagens estão tudo na Bíblia, tudo que está acontecendo hoje. O Senhor já nos alerta há muitos anos sobre o que está acontecendo hoje. Nada disso aí
1: é surpresa para o povo de Deus. Você que está nos caminhos do Senhor, para você não é surpresa, você sabe. Isso é sinais. É as escrituras sendo cumprida. Tudo que o Senhor anunciou que iria acontecer, está acontecendo. Salmos 34, versículo 18. Ele fica perto, olha o que o Senhor fica, ó. O Senhor Jesus, ele fica perto dos que estão desanimados e salva os que perderam a esperança. Ele fica perto dos que estão desanimados e salva os que se perderam. Os que perderam a esperança. Versículo 18. Os bons passam por muitas aflições, mas o Senhor os livra de todas elas. Então é importante nós seguir os mandamentos do Senhor Jesus, né? No versículo 19 ele fala, os bons passarão por muitas aflições, mas o Senhor os livrará de todas elas. Versículo 20, ele os protegerá completamente, nenhum dos seus ossos é quebrado. Os maus serão mortos por causa das suas maldades. Aqueles que odeiam os bons serão castigados. O Senhor Deus salva a vida dos seus servos. Aqueles que procuram a sua proteção não serão condenados. O Senhor Deus salva a vida dos servos, aqueles que procuram a sua proteção não serão condenados. Todos que procuram a proteção do Senhor, os servos do Senhor, aqueles que procuram a proteção do Senhor não serão condenados. Vai ter a grande condenação, aonde muitos vão receber a punição pelos seus erros. Muitos irão ser condenados. Mas o Senhor está falando, você que é servo do Senhor, você que procura a proteção do Senhor, você não será condenado. Fique firme nos caminhos do Senhor, não desanima, não olhe para os problemas, porque o nosso Deus, ele fica perto dos que estão desanimados e salva os que perderam a esperança. De repente você perdeu a esperança, mas o Senhor ele fica perto de você mesmo, de você que está desanimado, você que perdeu a esperança, de repente algo não tem dado certo para você, mas fique tranquilo, continua servindo o Senhor, porque ele está perto de você. O Senhor, ele sempre está perto dos que estão desanimados e salva os que perderam a esperança. De repente, hoje você perdeu a esperança. Muita coisa aconteceu na sua vida e você não acredita que algo de bom acontecerá com você. Aquele povo no deserto, eles tinham tudo, como eu e você tem hoje. Tinha tudo. Tudo que eles precisavam, eles tinham. Eles andavam no deserto, as sandálias não desgastavam, as roupas deles não desgastavam. Então, muitos anos eles andando no deserto, e o nosso Deus cuidando deles. Quando estava à noite, o Senhor colocava uma coluna de fogo para que eles pudessem se aquecer, porque no deserto é muito frio à noite. E durante o dia, que era aquele sol escaldante, ele colocava uma nuvem para cobrir eles, para que eles não fossem amolestados pelo sol. Olha para você ver o cuidado do nosso Deus. E ali o Senhor mandava o maná para eles, nosso Deus. E ali o Senhor mandava o maná para eles. O Senhor mandava o maná do céu para eles.

E o Senhor, ele fica perto dos que estão desanimados, dos que perderam a esperança. Olha aquele povo no deserto. Eles estavam ali desesperados. Chegou um momento que eles começaram a murmurar, a reclamar. Estávamos falando agora aqui de palavras. Palavras têm poder. O Senhor está ouvindo tudo que eu e você fala. Por que ele está ouvindo? Porque ele está perto. Ele está perto de nós. Ele está do nosso lado. Então tudo que nós colocamos diante dos nossos olhos, o Senhor está vendo. Quando eu estou desanimado, o Senhor está vendo. Quando eu perco a esperança, o Senhor está ali, ele está vendo, ele está observando tudo que está acontecendo. O Senhor, ele não se afasta de nós. Pelo contrário, quando nós estamos desanimados, quando nós perdemos a esperança, o Senhor está ali do nosso lado para nos dar ânimo, para nós podermos continuar a caminhada. E aquele povo no deserto, eles foram muito ingratos, porque o Senhor sempre cuidou deles. O Senhor cuidava deles durante a noite, que ali tinha aquela coluna de fogo para eles poderem se aquecer. Durante o dia tinha uma nuvem que cobria eles para que eles não fossem amolestados pelo sol. E ali o Senhor cuidando deles. O maná vinha do céu para eles, eles comiam à vontade. Mas chegou um dia que eles começaram a reclamar, eles falaram com Moisés, começaram a pressionar Moisés. Falando com Moisés que eles estavam cansados ali, que eles comiam só aquele maná, que eles queriam comer a carne. Eles queriam voltar a ser preso por Faraó, voltar para o Egito e ficar preso novamente, porque lá eles comiam carne, eles falavam que lá eles comiam carne. E o Senhor falou para eles, falou não, o Senhor falou para Moisés, tudo bem Moisés, fala com eles que eles se consagram, porque eu vou dar carne para eles. Eles vão comer carne. E aquele povo não acreditou que o Senhor poderia ali, que o Senhor iria dar eles carne. Mas o Senhor falou que não seria dois dias, não seria 5 dias, seria 1 mês comendo carne. Olha aí, 1 mês comendo carne, só carne. É carne no café, é carne no almoço, na janta é carne. Levantou na hora do café é carne. No almoço é carne, na janta é carne e por aí em diante. 30 dias. E o povo não acreditou e o Senhor preparou para eles. O Senhor preparou a carne para eles, eles ficaram ali aquele tempo comendo carne. E eles duvidaram do Senhor, até o próprio Moisés duvidou do nosso Deus. Ele falou, Senhor, são muitos homens, são muitas pessoas. Ele duvidou do nosso Deus. Como você hoje que está desanimado, você está duvidando do nosso Deus, que ele pode fazer algo na sua vida. O próprio Moisés já estava desanimado com aquele povo, perdeu a esperança. Aquele povo pressionando ele, ele pegou e falou para Deus. E o Senhor falou, não, vai lá e fala com eles, Moisés, para eles se consagrarem, porque eu vou servir carne para eles. Não vai ser 2 dias, 3 dias, não, vai ser 30 dias para eles comer carne. 30 dias comendo carne. Eita glória, o nosso Deus ele é desse jeito. Meu irmão, o cuidado do Senhor com nós é muito grande. Ele fica perto dos que estão desanimados e salva os que perderam a esperança. De repente, hoje você perdeu a esperança, não acredita mais em Deus. Tudo que o Senhor fala, você não acredita. Olha para você ver. Fala de terremotos acontecendo para todos os lugares e agora está aí na Venezuela. Olha aí. Ninguém acreditava que poderia acontecer isso. Então, chegou na Venezuela.

E muitas pessoas perderam a vida. Gente, não duvida do nosso Deus. Porque o que ele prometeu, ele é fiel para cumprir. De repente você pediu algo para o Senhor e até hoje não chegou, não aconteceu na sua vida. Mas não é motivo de você achar que o Senhor não irá fazer. Você não pode fazer igual Moisés, igual o povo lá no deserto, duvidarem do nosso Deus. Porque o nosso Deus falou para eles. Nosso Deus falou para eles, tudo bem, então vocês vão comer carne, não é 2 dias não, nem 3, vai ser 30 dias comendo carne. Olha aí, nós temos que nos preocupar com aquilo que nós falamos, aquilo que nós colocamos diante dos nossos olhos, para nós não duvidarmos do Senhor. Porque o nosso Deus, tudo que ele prometeu, ele é fiel para cumprir. O problema da humanidade, o problema nosso, é que nós damos legalidade para o inimigo atuar na nossa casa. Uma casa bagunçada, desorganizada, chama ali demônios para o lar. Uma família que sabe só brigar, que veva um pé de guerra dentro de casa. Você acha que Deus está nesse ambiente? Ali abriu portas para o mal, para o inimigo entrar. E aquilo que você coloca diante dos seus olhos também atrai o inimigo para a sua vida. Então, meu irmão, minha irmã, vamos abrir os nossos olhos. Porque a palavra do Senhor fala que o Senhor ele fica perto de nós. Ele fica perto dos que estão desanimados. E fica perto também dos que perderam a esperança. O Senhor, ele não está longe, ele está perto. Ele está observando tudo que está acontecendo conosco. Ele sabe a luta que eu e você enfrentamos todos os dias. Ele sabe o que você está passando esses dias. Você está enfrentando luta que, aos olhos humanos, não tem jeito. Mas o nosso Deus, ele está perto de você, ele está vendo que você está desanimado. Ele está vendo que você está desanimada. Mas ele vai renovar suas esperanças, vai renovar suas forças para você continuar a caminhada. Você vai ver que vai ter um momento que você vai voltar a ter ânimo novamente, você vai voltar a ter esperança, a confiar no nosso Deus, porque o que ele prometeu, ele é fiel para cumprir, ele vai cumprir na sua vida e na minha vida. E o Senhor, Deus, o Senhor Deus salva a vida dos seus servos. Se você é servo de Deus, do Senhor, ele vai salvar a sua vida. O Senhor Deus salva a vida dos seus servos. Aqueles que procuram a sua proteção não serão condenados. Então você que procura a proteção do Senhor, procura a ajuda do Senhor, não se preocupa, porque o Senhor vai te ajudar. Você não está só nessa batalha. Você não está só nessa luta. Você tem o Senhor do seu lado. Nós temos o Senhor do nosso lado. Mas o Senhor está longe. Não, o Senhor não está longe, não. O Senhor está perto de nós. A Bíblia fala que ele fica perto dos que estão desanimados. Então não se preocupa, meu irmão. Continua confiando no Senhor, que o mais ele fará por você. A Bíblia fala que o homem faz planos, mas a resposta ela vem dos lábios do Senhor. O homem escolhe o seu próprio caminho, mas a Bíblia diz que tem caminhos que parecem ser certos, mas levam à morte. A morte espiritual, aonde você vem desanimar, aonde você perde a esperança e não quer mais lutar, desiste de tudo, joga tudo para o alto. Mas o Senhor hoje ele está renovando as suas forças e te dando esperança novamente para você seguir essa caminhada. Você vai ver que tudo que estava dando errado irá dar certo, porque o Senhor ele salva a vida
dos seus servos. Você não é servo do Senhor? Então, confia. Confia que o nosso Deus, ele não está longe, ele está perto de nós, ele está do nosso lado. Ele está vendo tudo o que está acontecendo. Olha lá no deserto. O povo murmurou. Não foi Moisés que ouviu, não. Foi o próprio Deus que ouviu o povo murmurando. O próprio Deus falou para Moisés: ó, Moisés, o povo está reclamando. O povo está murmurando aí, Moisés, que não tem, que eles querem comer carne e não tem carne para eles comer. E o Senhor falou com Moisés: ó, eles estão murmurando, Moisés, fala para eles. Você vai lá e vai falar para eles que eles vão comer carne, não é 2 dias não, tá? Não é 3 dias também não, vai ser 30 dias comendo carne. Então, meu irmão, o Senhor, ele está ouvindo tudo. Quem ouviu aquele povo murmurando lá no deserto não foi Moisés. Quem ouviu foi o próprio Deus. Por que ele ouviu? Porque ele está perto. Ele está perto de cada um de nós. Então, tudo que nós fazemos, tudo que nós pensamos, o Senhor está observando tudo. Muitas das vezes nós entristecemos o nosso Deus. Por quê? Porque ele está do nosso lado, ele está vendo tudo. Ele está observando tudo, as nossas falhas, os nossos erros. Quando nós estamos diante de um problema e ficamos dando volta, igual aquele povo no deserto, andando dentro de casa, vai para um lado, vai para o outro, e vai para um lado, e vai para o outro, e não consegue saber o que vai fazer, desesperados. E o Senhor observando tudo. E aí o Senhor ouve da sua boca ainda você falar que é servo do Senhor. Se você é servo do Senhor, você não deve preocupar. Porque o Senhor Deus salva a vida dos seus servos. Aqueles que procuram a sua proteção não serão condenados. Então, se você procura a ajuda do Senhor, não se preocupe, você não vai ser condenado. Mal algum, praga alguma vai chegar na sua tenda. Nenhuma arma forjada prosperar contra a sua vida. Porque você serve o Senhor. Você serve não é um Deus de longe. Você serve um Deus de perto. Um Deus que está do seu lado todos os dias. Até que dia que o Senhor vai estar do meu lado? Até a consumação dos séculos. Até o último dia da sua vida, o Senhor estará do seu lado, te dando apoio, te ensinando o caminho certo, lutando por você, para que você receba salvação, porque é isso que Ele quer. O Senhor, Ele procura. O Senhor abençoa, o Senhor Deus salva a vida dos seus servos. Aqueles que procuram a sua proteção não serão condenados. O Senhor está lutando por mim e por você, para nós não sermos condenados. Para nós apresentarmos diante de Deus sem culpa nenhuma, como a Bíblia fala. Que nós temos que nos apresentar diante de Deus sem culpa nenhuma, porque culpado nós seremos condenados. Então o Senhor, ele vai lutar por mim e por você até o final da nossa vida. E ele não está de longe não, tá? Ele não está longe. O Senhor está do seu lado aí, observando tudo que você está passando. Ele sabe a luta que você está enfrentando. Ele sabe que essa semana você enfrentou tanta luta que você está desanimado. Você perdeu a esperança e não quer mais lutar. Está desistindo de tudo hoje. Mas o Senhor está falando para mim e para você: olha, eu não estou longe não, hein? Eu estou perto. Eu estou perto de você e estou ouvindo tudo. Ele fica perto dos que estão desanimados. É você que está desanimado, o Senhor está perto de você. Só basta você pedir a ajuda dele, procurar a proteção de Deus, a ajuda dele. Pede ajuda a Ele, Ele está te ouvindo, Ele está do seu lado. Ele não está longe. O Senhor, Ele não é surdo.
Ele está ouvindo tudo que você está falando. Os olhos do Senhor não estão fechados, Ele está vendo tudo. E as mãos do Senhor não se encurtaram para que Ele não possa alcançar você. É só você falar, o Senhor estende a mão para te ajudar, porque Ele está do seu lado. E a mão do Senhor não encolheu não, hein? A mão do Senhor, ela te alcança. Por quê? Porque Ele está do seu lado. É só você falar e o Senhor levantará a mão e te tira dessa prostração. Hoje é o dia de você sair da prostração. Está cansado de sofrer? Então procura a proteção de Deus. Procura a ajuda do Senhor. O Senhor Deus, Ele salva a vida dos seus servos. Você não é servo do Senhor, você não é serva do Senhor, então pede ajuda dEle e Ele irá te ajudar. Glória a Deus, aleluia! Essa é a palavra do Senhor para mim e para você nessa noite. Meu irmão, vamos vigiar aquilo que nós estamos colocando diante dos nossos olhos. Isso pode atrair o mal para a nossa vida, para a nossa casa. Vamos vigiar o que nós falamos, porque as nossas palavras, ela pode tirar uma vida, salvar, ou até mesmo tirar uma vida. Então que nessa noite, a Bíblia fala que o que você diz pode salvar ou destruir uma vida. Então o que nós falamos pode destruir uma vida, pode salvar ou destruir uma vida. Então nós temos que vigiar no que nós falamos. O próprio inimigo usa nossas palavras contra nós mesmos. E aquilo que nós colocamos diante dos nossos olhos serve de condenação para nós. Porque o inimigo vai falar, olha lá, o que, que ele está vendo? Olha o que, que ela está vendo. Está vendo aí, Senhor? Tá vendo aí? Você fala que ele te serve. Olha o que ele tá colocando diante dos olhos. Olha o que ela tá colocando diante dos olhos dela. Olha o que eles estão ouvindo dentro de casa. Olha aí. Olha as músicas que eles estão ouvindo dentro de casa. Olha. Olha a bagunça dessa casa. Olha a situação que tá isso aí. Meu irmão, nós não podemos largar a nossa vida de todo jeito. Nós temos que colocar a nossa casa em ordem. Acabar com essa bagunça, fechar as portas espirituais, para que o inimigo não tenha acesso no nosso lar. Parar de falar palavras negativas, falar só palavras positivas, palavras que atraem a presença do Senhor. Porque o nosso Deus, Ele está por perto, hein? Ele está perto. E Ele está vendo tudo. Então, se você pedir ajuda dEle, pode ter certeza que Ele irá te ajudar e você vai vencer essas batalhas. Esse dia ruim vai passar, mas você tem que pedir ajuda do Senhor mais rápido possível, porque o Senhor está preparado para salvar a vida dos seus servos. Então, antes que você perca a sua vida, o Senhor quer ganhar ela para Ele. Então, meu irmão, minha irmã, essa é a palavra do Senhor Jesus para mim e para você nessa noite de quarta-feira. Aliás, quinta-feira. Eu tô voltando na quarta-feira, é quinta-feira. Glória a Deus, aleluia. Então, nessa noite de quinta-feira, essa é a mensagem do Senhor para mim e para você. Não porei coisa injusta diante dos meus olhos. Não coloca coisa injusta que te condena diante dos seus olhos. Coisas que não glorificam o nome do Senhor. Tira da sua vida. Tira da sua casa. Tira diante dos seus olhos. Deixa de falar palavrões dentro de casa. Deixa de chamar o inimigo para o seu lar. Então, a partir de hoje, você vai começar a mudar suas atitudes e o Senhor, Ele fechará essas portas.
espirituais na sua vida. E você vai ver que coisas boas irão acontecer. Você vai sair dessa prostração, vai acabar esse desânimo, vai voltar até a esperança e vai continuar a caminhada na presença do Senhor Jesus. Glória a Deus, aleluia! E você também não vai se preocupar com a condenação, porque nós sabemos que o tempo está passando, hein? Jesus está voltando. Tá igual no tempo de Noé. O povo casava, o povo comprava, o povo vendia. E Noé estava ali falando que Jesus ia voltar e ninguém estava se importando. Aliás, Noé estava falando que ia ter o grande dilúvio, né? Eu já estou trazendo para os dias de hoje. Noé estava falando que ia ter o dilúvio. Ninguém acreditou e teve o dilúvio. E está sendo anunciado para mim e para você que Jesus está voltando. E agora o mundo não vai acabar com água. O mundo vai acabar com fogo. Vai queimar tudo. Então, se eu e você não tivermos preparados, andando nos caminhos do Senhor, nós não receberemos a proteção do Senhor. E nós seremos condenados. E aí é pior, meu irmão. Olha para você ver que tristeza, né? Você tem Jesus do seu lado e você está aí desanimado, sem esperança. E o Senhor está fazendo tudo para te ajudar. O Senhor está preocupado para salvar a vida dos seus servos. E o Senhor está mais preocupado ainda. O Senhor quer dar proteção ao seu povo, para que eles não sejam condenados. Porque o Senhor sabe, se eu e você não seguir os caminhos dele, nós seremos condenados e perderemos o direito de estarmos junto do nosso Pai. Perderemos o direito de receber o descanso eterno, como o nosso Deus entrou no descanso eterno e o nosso Senhor Jesus Cristo. Ele sabe o que é bom. É por isso que ele está nos chamando para estar com eles. O nosso Deus e o nosso Senhor Jesus Cristo. Ele está nos chamando porque eles estão preparando, eles já prepararam coisas boas para nós. E o Senhor, ele trabalha ao nosso favor, meu irmão. Nós somos servos do Senhor e o Senhor, ele zela pela vida de cada um de nós. Então, levante essa cabeça, deixa esse desânimo de lado. O Senhor vai renovar suas esperanças para você poder continuar a caminhada em direção à cidade de Deus. Aleluia! Graças a Deus. Olha, daqui um pouquinho eu volto já encerrando a nossa programação e orando por cada um de vocês em nome de Jesus. Continue compartilhando o link. Daqui um pouquinho eu volto orando pela vida de cada irmão e encerrando a nossa programação em nome do Senhor Jesus. 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A verdade é o nosso Senhor e Salvador Jesus Cristo. Glória a Deus. Daqui um pouquinho eu volto encerrando a nossa programação e orando por você em nome de Jesus.

0: Ele vai cumprir na sua vida, na minha. Glória a Deus por isso.
1: Obrigado, amiga.
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1: Glória a Deus, aleluia! Voltando aqui com a nossa programação, o programa Entardecer com Cristo. Com esse vosso amigo aqui, o Rosalino, nessa tarde maravilhosa, aliás, noite, né? De quinta-feira, glória a Deus, que coisa boa! Coisa boa estarmos junto com os irmãos, falando a respeito desse Deus maravilhoso, desse nosso Senhor, que esse que não está longe, mas está perto de cada um de nós. O Senhor, Ele cuida de mim, de você. Ele sempre está cuidando de nós. Ele sempre está zelando de nós. O Senhor, Ele tem um ciúme muito grande por nós. E Ele sempre nos alerta para que eu e você não afaste essa presença. Não nos afaste dEle. Se o Senhor está comigo e com você, então nós temos que vigiar tudo que nós fazemos, tudo que nós falamos, porque o nosso Deus está do nosso lado. E a Bíblia fala que Ele está perto, né? Ele não está longe. Então você que está desanimado, você que está desanimada, hoje é dia de você levantar a cabeça e começar a caminhada novamente. Você não pode parar. Você foi chamado nessa caminhada da fé, você não pode parar, você não pode parar, você não pode fracassar como muitos fracassaram na caminhada da fé. Muitos pararam, não quer mais, desanimaram, perderam a esperança, mas o Senhor está renovando hoje as suas forças, está te dando esperança novamente para você continuar a caminhada. Então levanta essa cabeça, vamos em frente, porque o que o Senhor tem preparado para mim e para você não tá aqui, não tá em toda essa trajetória, esse trajeto que nós andamos. O que o Senhor preparou para nós é muito melhor do que o que nós imaginamos. A Bíblia fala, se a nossa vida em Cristo Jesus for baseada nas coisas desse mundo, nós somos os mais miseráveis de todos os homens. A nossa esperança ela não está aqui nessa terra, a nossa esperança está no Senhor, que fez o céu e a terra. Então, não fique olhando para as coisas desse mundo, tem muita coisa acontecendo. Olha agora o que aconteceu aí na Venezuela, né? Destruição muito grande. Mas vamos orar por eles, né? Para que o Senhor abençoe a vida ali de cada um, né? Conforta o coração daqueles que perderam os seus familiares. Que o Senhor guarda eles. Mas tudo isso é sinal da volta do Filho de Deus. O Senhor tem falado, né? E as pessoas não levam a sério o que o Senhor fala. Como aquele povo começou a murmurar lá no deserto e o nosso Deus ouviu o que eles estavam falando. E o nosso Deus já falou com Moisés para falar com eles, dar um recado para eles. E hoje o Senhor está dando um recado para você, mandou falar com você, olha, começa a observar o que você está vendo, está colocando diante dos seus olhos, porque pode atrair coisas ruins para a sua vida. Olha, tome cuidado com o que você tem falado. Suas palavras, ela pode salvar uma vida ou também pode tirar uma vida. Então vamos vigiar, porque nós somos do Senhor. E o Senhor está perto de nós, observando tudo que nós estamos fazendo. Olha, ninguém vai contar para Ele não, hein? Não precisa ninguém contar para o Senhor. Olha, Senhor, olha o que fulano está fazendo. O Senhor está vendo tudo, meu irmão. O Senhor está do lado. O Senhor está perto. O Senhor está vendo tudo o que está acontecendo. Não precisa falar para Ele, não. Ele está vendo tudo. Ali aquele povo murmurou, não foi Moisés que falou com Deus, não. O próprio Deus ouviu e aborreceu com eles. Falou, então tá bom. Vocês querem carne? Então tá bom. Vocês vão ter carne. Vai comer carne, não é 2 dias, não é 3 dias, é 30 dias comendo carne. Tipo assim, uma lição para eles. E Moisés duvidou, mas da onde você vai tirar? Onde você vai tirar esse tanto de peixe? Moisés até falou sobre o mar. Onde o Senhor tira esse tanto de peixe do mar? Meu irmão, misericórdia. O nosso Deus, ele é grandioso. Ele dá ordem e tudo acontece. E ali o Senhor preparou. Aquele povo teve carne para comer 30 dias. Para eles saber que o que o Senhor prometeu, o Senhor é fiel para cumprir. E não falar besteira. Porque o Senhor está perto de nós e Ele está ouvindo tudo. Ele está observando tudo. Ninguém vai nos condenar, não. O Senhor está vendo tudo. As nossas... Não precisa você condenar ninguém. As próprias atitudes delas condenam elas. A própria Bíblia fala sobre isso. Então não precisa nós condenarmos ninguém. Ah, fulano está fazendo coisa errada. Olha lá. Não. Deixa fulano fazer as coisas erradas lá. O Senhor está vendo tudo. E as próprias atitudes dela, dele, vai condenar eles. Então, meu irmão, nós que servimos o Senhor, vamos continuar servindo o Senhor. Vamos largar esse desânimo de lado. Vamos voltar a colocar esperança no nosso Deus. Ele que nos prometeu algo tão maravilhoso, que é o direito de salvação. E Ele está nos protegendo. E Ele, o Senhor Deus, salva a vida dos seus servos. Aqueles que procuram a sua proteção não serão condenados. Então, quem procura a proteção do Senhor não será condenado. Vai ter o juízo final, mas essa pessoa não será condenada. Olha o que fala aqui no livro de Salmos 33. 33, capítulo 18. É o Senhor Deus quem protege aqueles que o temem. É Ele quem guarda aqueles que confiam no seu amor. Ele os salva da morte. E nos tempos de fome, os conserva com vida. Essa é para você, essa palavra aqui agora. Ó. Nós colocamos a nossa esperança em Deus, o Senhor. Então você tem que colocar a sua esperança... É em Deus, o nosso Senhor. Glória a Deus, para que tudo venha a dar certo para mim e para você. Coloque a sua esperança em Deus. Não fique colocando a sua esperança em homens. Aí eu coloco a minha esperança no meu familiar. Aí eu coloco no meu filho. Eu confio nele, eu sei que ele não vai vacilar comigo. Não vai... Ele não vai me deixar na mão. Aí você está enganado, porque o Senhor fala que a nossa esperança está em Deus, o Senhor. Nossa esperança não está no homem. Nossa esperança está em Deus, o Senhor. Então confia no Senhor e o mais Ele fará por cada um de nós, em nome do Senhor Jesus. Encerrando a nossa programação... Que Deus abençoe a vida de cada irmão, em nome de Jesus. A nossa irmã Luciana está na escuta. Que Deus abençoe, em nome de Jesus. A nossa irmã Tereza, muito obrigado, minha irmã. Deus abençoe, em nome de Jesus. O nosso irmão evangelista Wilson. Deus abençoe, meu irmão. Obrigado pela confiança, em nome de Jesus. Nossa irmã Alcione, lá em Parnaíba, Piauí. Deus abençoe. Nosso pastor Marinaldo. Em Parnaíba, Piauí também. Nas suas orações, ora aí pelo ministério da Igreja Esperança. Porque está tendo lá, né? Uma reforma da igreja, né? Ali está tendo uma grande obra. E vamos pedir a Deus para que tudo ocorra melhor ainda do que foi planejado, né? Para que coisas extraordinárias aconteçam lá. Porque é muito bom a gente ter um lugar para a gente congregar, um lugar de conforto, né? E também um lugar que ali vai ter mais espaço para receber mais irmãos, para que ali o Senhor possa resgatar almas para o seu reino. Então, meu irmão, minha irmã, você também ora aí pelos nossos irmãos lá na Venezuela, né? Algo aconteceu lá, né? Aquele terremoto, muitas vidas se perderam ali, né? Muitas pessoas hospitalizadas, mas está na mão do Senhor, né? Vamos orar a Deus para que o Senhor faça a tua vontade lá, né? Porque a Bíblia fala que a vontade do Senhor ela é boa, perfeita e agradável. Então não vamos pedir para o Senhor fazer a nossa vontade, não. Que o Senhor faça a vontade dEle. Porque a vontade do Senhor é boa, perfeita e agradável. Então, que seja feita a vontade do Senhor na vida daquele povo lá, em nome de Jesus. Vamos encerrar nossa programação. Glória a Deus, aleluia. Voltamos amanhã, em nome de Jesus, se o Senhor nos permitir, com a nossa programação, em nome do Senhor Jesus. Pai, em nome do Senhor Jesus, hoje nós ouvimos aqui na Tua palavra que o Senhor está perto de cada um de nós. O Senhor está perto dos que estão desanimados, dos que perderam a esperança. De repente, Pai, tem pessoas que perderam a esperança hoje. De repente tem um casal que acha que não vai ter mais paz dentro de casa. De repente vive num pé de guerra, vive em confusão, muita briga dentro de casa, e essa pessoa está desanimada e ela perdeu a esperança e quer até sair de casa. Oh, Pai, em nome de Jesus, fortaleça o teu povo, não deixa eles desanimados. Oh, Pai, toca no coração deles para que eles voltem a ter esperança novamente. Tira deles esse peso que eles carregam, as aflições. Livra eles das aflições. O Senhor fala que o Senhor guarda os honestos, aqueles que chamam o nome do Senhor, que o Senhor salva a vida deles, que o Senhor ouve a oração de cada um de nós. Oh, Pai, dê força àqueles que estão aflitos.

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Aleluia!